Emerson Fittipaldi é um cara muito tímido, é um cara que não gosta de onde tem muita gente, não se sente à vontade, é um corredor do automóvel.